0: Deixa ela passar, não.
1: Rodrigo Pedroso, en el territorio paraguayo.